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4: 4 e 6.

0: gente. Tá tudo errante, Lico.
1: Tchau.
0: Vamos embora.
1: Tchau, vai, Zé do Mano.

Você não é peão da primeira taia, homem? Vamos! Tem mataburo das duas bandas, cabrão!

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1: Café Caipira. Você em boa companhia. 5 e 1.

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1: Bom dia, meus irmãos e irmãs. Embalados por Nossa Senhora, vamos pedir as graças e bênçãos do céu. Pede a mãe que o filho atende. Em nome do Pai, do Filho e do Espírito Santo. Amém. Senhor Jesus, no início deste dia, me coloco em oração. Jesus, que despertaste no coração de Santa Teresinha do Menino Jesus tanto amor, inflamai meu amor para convosco. E nesta manhã, me recomendo em prece a Santa Teresinha do Menino Jesus. Ó mimosa flor de Jesus e de Maria, a vós recorremos nesta manhã. Auxilia-nos, Santa Teresinha, no caminho a Jesus pela renúncia, no abandono e no mais profundo amor. Santa Teresinha do Menino Jesus, fazei-nos hoje e sempre simples e dóceis, humildes e confiantes. Lembrai-vos, ó Santa Teresinha, que prometestes passar o vosso céu, fazendo bem sobre a terra sem descanso, até ver completo o número dos eleitos. Desperto neste dia, aclamar Santa Teresinha, sede nosso anjo protetor na travessia desta vida e não descanse até que nos veja no céu. Santa Teresinha do Menino Jesus, que encontraste graça aos olhos de nosso Senhor Jesus Cristo, leve até Ele esta prece matinal. Santos anjos da guarda, eu me recomendo e peço ao meu santo anjo protetor. Santo anjo do Senhor, meu zeloso guarda,

0: perdoou, se a ti me confiou a piedade divina. Sempre me rege, me guarde, me governe, me ilumine. Amém. Pai nosso, que estais no céu, santificado seja o vosso nome. Venha a nós o vosso reino. Seja feita a vossa vontade, assim na terra como no céu. O pão nosso de cada dia nos dai hoje. Perdoai-nos as nossas ofensas, assim como nós perdoamos a quem nos tem ofendido. E não nos deixeis cair em tentação, mas livrai-nos do mal. O Senhor esteja convosco. Ele está no meio de nós. Ó Deus, por intercessão de Santa Teresinha do Menino Jesus, padroeira das missões, abençoai, santificai os lares, abençoai e santificai a água que será bebida, a roupa dos enfermos, as fotos de família. Em nome do Pai, do Filho e do Espírito Santo, Santa Teresinha do Menino Jesus, intercede a Deus por mim. Um bom dia e abençoado dia a todos. Amém.
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1: 6:11.

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1: 6h21.

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2: Oh, meu Deus do céu, 6h35.

0: Muito obrigado. Beleza.
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0: Ai, que maravilha, 6:38.

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1: 6:41.

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0: 722 722.

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2: Em Lençóis agora, 7:41.
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2: Em Lençóis agora, 7:41.

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1: No início da madrugada de ontem, por volta de 00h20, a Polícia Militar de Lençóis Paulista registrou uma desinteligência seguida de ameaça. Foi no Jardim Maria Luísa 4, onde pela rua José Luiz Andreotti, conta um rapaz de 21 anos que a ex-namorada da sua mãe, uma comerciante de 33 anos, estava na frente da casa deles com uma caminhonete estacionada, fazendo ameaças, pois ela não aceitava o fim do relacionamento. Assim que a polícia chegou ao local, se deparou com a ex da mãe do solicitante ainda dentro da caminhonete, uma Chevrolet S10, estacionada em cima da calçada, na frente do portão da garagem e do portão social. Assim que o solicitante avistou a viatura, saiu de dentro de casa, exaltado, tendo que ser contido por sua genitora de 43 anos, uma auxiliar de enfermagem, que também estava agitada. Ambas não quiseram dar declarações, sendo que informalmente a dona da casa disse ter medo do que sua ex-namorada poderia fazer contra ela e seus filhos, pois a mesma havia feito ameaças antes da chegada da equipe. Aliás, a denunciada deixou o local, mas avisou que voltaria, sendo mãe e filho orientados a procurarem a delegacia para pedido de uma medida protetiva. Um bom dia a todos. Continuem com a programação da Difusora. Eu volto logo mais em um novo boletim de notícia.
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0: 9h20.
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0: 9:24.
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1: 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Eles avisavam do perigo quando os demônios chegavam.
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0: Paulista, um chamamento público destinado à seleção de organização de sociedade civil, OSC, visando a gestão, operacionalização e execução das atividades técnicas, administrativas e operacionais do CTA, o Centro Temporário de Acolhimento para Pessoas em Situação de Rua, no município de Lençóis Paulista, a Casa Mãe Piedade. A parceria tem por finalidade assegurar a execução do Serviço Socioassistencial Municipal de Acolhimento Temporário para Pessoas Adultas em Situação de Rua, de ambos os sexos, estruturado pelo município de Lençóis em atenção às características e necessidades da população em situação de rua no território municipal, compreendendo acolhimento, proteção social, oferta de condições dignas de permanência, alimentação, higiene, pernoite, guarda de pertences e atendimento técnico, bem como ações voltadas à garantia de direitos, ao fortalecimento da autonomia, à reconstrução ou fortalecimento de vínculos familiares e comunitários e à construção de alternativas à situação de rua. A capacidade ordinária será de até 55 pessoas adultas, preferencialmente distribuídas em 45 vagas destinadas ao público masculino e 10 ao público feminino. Com relação aos custos com o serviço, segundo planilha apresentada pela Prefeitura de Lençóis, são R$ 129 mil mensais, ou seja, R$ 1.548 mil ao longo de um ano. A data da sessão está marcada para o dia 3 de novembro. Mais informações logo mais em um novo boletim de notícia. Continuem com a programação da Difusora.
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4: 10:21.

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1: Olá, bom dia, ouvinte Difusora.
2: Bom dia, senhor Milton e ouvintes da Difusora.
1: É hora de falarmos de esporte. E o assunto é futebol. E todo mundo já sabe, aqui na Difusora, quando a bola rola, apita aí.

Botafogo de Ribeirão Preto voltou a vencer pela Série B ontem. O clube de Ribeirão Preto superou a macaca Ponte Preta, fraca Ponte Preta, né? Por 2-0 na Arena Niknet e findou um jejum de 7 partidas sem triunfos pela competição. Rafael Gava e Patrick Bray anotaram os gols dos mandantes. Apesar da vitória, o Botafogo de Ribeirão Preto segue na 16ª colocação, mas com 35 pontos somados. Aumenta para 5 a vantagem sobre o Avaí, que abre a zona de rebaixamento. Por sua vez, a Ponte Preta Macaca, tadinha, segue na lanterna, 20ª posição com apenas 13 pontos. Esse é o Campeonato Brasileiro da Série B, encerrando sua 30ª rodada de 38. Aliás, a rodada 31 começa já amanhã, quinta-feira, 8:30 da noite, quando o Atlético recebe o Sport Recife, o Leão do Norte. Também amanhã, 9 da noite, o Novo Horizontino, tentando galgar aí a liderança do campeonato, vai receber o time do Goiás. Na sexta-feira, dia 2, 7:30 da noite, o São Bernardo pega o CRB. O Londrina enfrenta o Criciúma, às 20:30, também na sexta-feira. Ainda teremos na sexta o Juventude enfrentando o Operário, às 8:45 da noite. 9:35 da noite, o Fortaleza pega o Náutico. Já no sábado, 2 jogos. O Avaí enfrenta o Ceará, o Vovô Ceará, às 11 da manhã. Imagina o solão se não tiver chovendo, hein? E o Atlético Goianiense, às 4 da tarde, recebe o Ameriquinha de Minas. Esses são os confrontos da 31ª rodada de 38, faltando aí poucas partidas para terminar o Campeonato Brasileiro da Série B, que tem como líderes o Vila Nova e o Juventude. E se terminasse hoje o campeonato, seriam as duas equipes, os dois times, que iriam para a divisão principal do Campeonato Brasileiro, a Série A. E ainda falando sobre futebol, vamos falar agora sobre a força feminina no esporte. É isso mesmo, gente. O futebol feminino brasileiro passa a ter diretrizes legais permanentes para o desenvolvimento da modalidade no país. Sabe por quê? É que uma nova lei publicada no Diário Oficial da União reconhece a modalidade como prioridade da política pública esportiva nacional. Além disso, o texto define ações para ampliar a participação de mulheres no esporte, fortalecer a profissionalização das competições e combater diferentes formas de discriminação. A legislação prevê ainda a promoção da equidade de oportunidades no futebol feminino, ao considerar desigualdades territoriais, socioeconômicas, raciais, etárias e relacionadas às pessoas com deficiência. Também determina a adoção de medidas para garantir a segurança, a integridade física e psicológica das atletas, além da proteção dos direitos ligados à gravidez e à maternidade. Entre os objetivos da nova lei estão garantia de direito ao esporte para meninas e mulheres, promoção da igualdade de oportunidades no futebol feminino, incentivo à igualdade salarial entre homens e mulheres no esporte, combate à discriminação, ao racismo, à intolerância e à violência contra as mulheres, ampliação da participação feminina em cargos de gestão, direção técnica e arbitragem, proteção dos direitos relacionados à gravidez e à maternidade, cooperação entre União, Estados, Distrito Federal e municípios para fortalecer a modalidade. A lei atribui ao Ministério do Esporte a responsabilidade de promover condições favoráveis para o desenvolvimento do futebol feminino profissional e amador. Entre essas medidas previstas está o estímulo à inclusão da modalidade em programas de formação esportiva, o apoio a competições de base e o incentivo à criação de calendários organizados com antecedência para clubes, atletas e demais profissionais do setor.
Outro detalhe importante é que essa lei, publicada ontem no Diário Oficial da União, determina a elaboração de um

0: plano de legado da Copa do Mundo Feminina da FIFA 2027. A competição ocorrerá no Brasil entre os dias 24 de junho, dia de São João, e 25 de julho de 2027. O texto deve estar alinhado às estratégias nacionais de desenvolvimento do futebol feminino. A expectativa do governo é que o torneio internacional funcione como um instrumento para ampliar a participação das mulheres no esporte, aumentar a profissionalização da modalidade e fortalecer sua sustentabilidade econômica no país. Então tá aí, né? Portanto, são as diretrizes para o desenvolvimento do futebol feminino no Brasil, uma nova lei que pretende combater o preconceito e principalmente estimular a profissionalização das mulheres no futebol. É isso aí, mulherada, vocês estão podendo, hein? E merecem muito, sem dúvida alguma.
1: Em qualquer que seja o lugar, a mulher tem que ter seu espaço preservado e respeitado e cada vez mais procurar valorizar o trabalho de todas vocês mulheres.
0: Bom, gente, por enquanto é isso. Você segue com sua vida e eu sigo com a minha aqui. E todo mundo curtindo a Rádio Difusora. Eu volto logo mais ao meio-dia para falar sobre seleção brasileira. A nossa amarelona ganhou ontem, né? 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
7: Jorge Henrique Rodrigo. Amorilinho Fubá. O que é que você tem nessa boca vermelha?

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2: 11:41.
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1: Olá, boa tarde, ouvinte difusora.
2: Boa tarde.
1: É hora de falarmos de esporte e o assunto é futebol. E todo mundo já sabe aqui na Rádio Difusora, quando a bola rola, apita aí. É, e o assunto principal, o tema principal é Seleção Brasileira Masculina de Futebol, a conhecida Amarelona. É, após a decepcionante apresentação contra a Austrália no primeiro compromisso desde a eliminação para a Noruega.
3: É muito dolorido mesmo.
1: Na Copa do Mundo, na última sexta-feira, a seleção brasileira fez uma partida melhor ontem, novamente contra a seleção australiana, com 7 modificações promovidas por Carlo Ancelotti no time titular e a adoção de um novo esquema tático. O Brasil saiu na frente ainda nos primeiros minutos com uma equipe mais compacta em campo, embora tenha voltado a apresentar alguns velhos problemas como

0: novamente apagado, com a Austrália conseguindo a virada ainda no primeiro tempo. O time brasileiro melhorou na segunda etapa e venceu por 4-2 o duelo amistoso no Suncorp Stadium em Brisbane, na costa leste australiana. O primeiro gol saiu logo aos 2 minutos de partida, com a participação de jogadores que foram promovidos ao time titular. Rayan foi acionado por Danilo Santos pela direita e encontrou Gabriel Bontempo, que só rolou para Wanderson bater na entrada da área, acertando o ângulo do gol australiano. A seleção deu a impressão de que conseguiria um placar elástico, ao chegar com perigo novamente apenas 1 minuto depois, com Rafinha mais uma vez recebendo bom passe de Rayan, parando em 2 boas defesas do goleiro Beach. E assim o Brasil seguiu controlando a partida nos minutos seguintes, mas sem conseguir levar perigo à meta australiana. Aos 29, na primeira chance da Austrália, o time da casa empatou com o zagueiro Sirkati, que completou para o fundo das redes após cobrança de escanteio pela direita, em jogada em que o goleiro Otávio tentou afastar, mas não encontrou a bola. O time brasileiro pareceu ter sentido o gol australiano, sem conseguir retomar o mesmo ritmo no início da partida, com falhas na marcação do sistema defensivo e erros de passe no ataque. Aos 33 minutos, a Austrália chegou à virada em contra-ataque após erro de passe do ataque brasileiro, que terminou com chute colocado do meia Metcalf no ângulo, sem que Otávio conseguisse chegar na bola. O Brasil conseguiu o empate ainda no final do primeiro tempo, aos 44, em cobrança de pênalti de Rafinha, após o zagueiro saltar, derrubar Danilo Santos dentro da área. Nos acréscimos, a Austrália por pouco não fez mais um, depois de Otávio entregar a bola nos pés do atacante Irancunda, que acabou isolando por cima do gol. Ufa! No segundo tempo, Endrick voltou no lugar de Rafinha, que deixou o campo no intervalo após sentir um desconforto na coxa direita. Aos 11 minutos da etapa complementar, Gabriel Magalhães quase fez o terceiro, encabeçado após escanteio de Bruno Guimarães, parando em boa defesa de Beach. Aos 15 minutos, entraram Estevão, Andrei Santos e Mateuzinho, no lugar de Rayan, Gabriel Bontempo e Wanderson, respectivamente. A equipe melhorou após as modificações e chegou ao terceiro com Bruno Guimarães, completando para o fundo das redes após boa jogada de Vini Júnior e Endrick pela esquerda. E já aos 33, o Brasil fez mais um gol após Vini Júnior ser derrubado dentro da área por Irancunda. O próprio atacante do Real Madrid foi para a cobrança e ampliou para a seleção brasileira. Agora são 10 encontros entre Brasil e Austrália em partidas oficiais, com 7 vitórias, 2 empates e apenas 1 derrota da seleção brasileira. Após o duelo de ontem, a equipe seguiu para a Índia, onde enfrenta o time da casa pela primeira vez na história, no dia 3 de outubro em Calcutá, conhecido também como próximo sábado. E logo depois da partida, o técnico da seleção brasileira, o Mr. Ancelotti, falou com a imprensa. Vamos ouvir então o que disse o Mr. a respeito dessa vitória aí por 4-2 depois desse sufoco.
1: Um bom jogo, tivemos dificuldade, mas também mostrava boa qualidade do jogo. Os jovens buscaram boa oportunidade para mostrar as qualidades. A verdade é que tivemos dificuldade no jogo, pensamos bem, depois baixamos um pouco o ritmo do jogo, mas na segunda parte acho que o equipo reaccionou bem, teve fantástico gol terceiro com fantástica combinação. Não é o momento para dizer qual é o sistema melhor, porque eu acho que temos em geral uma qualidade de jogadores onde podemos seguir trabalhando o sistema do primeiro jogo e também esse sistema. A verdade é que agora, neste momento, não temos muita produção de jovem meio-campista. Por isso, a linha é muito clara. Vamos a seguir as 2 linhas. Sistema com os 4 na frente e sistema com os 3 meio-campistas. Estamos contentes.
0: Aí as palavras do técnico da seleção brasileira, Carlo Ancelotti, que agora se prepara para o próximo sábado enfrentar pela primeira vez na história a seleção da Índia. Para a partida, Ancelotti espera uma boa apresentação da Amarelona diante da apaixonada torcida indiana e destacou a importância de os novatos

encararem este jogo como uma oportunidade a ser aproveitada. Lembrando de novo, o jogo vai ser em Calcutá, na Índia, no próximo sábado, dia 3, às 11 horas da manhã, horário de Brasília. Depois desse confronto com a Índia, a seleção brasileira, a nossa amarelona, ainda terá mais dois amistosos previstos para esse ano. Em novembro, primeiro no dia 14 contra o Japão e depois no dia 17 contra a Singapura, ambos em Singapura. E é isso, gente. Seleção brasileira também aqui com a Rádio Difusora, nosso primeiro amor da cidade. Que vem a Índia, que vem o Japão, que vem a Singapura. Só não pode deixar a gente com o coração na mão. E colocar mais gente que joga aqui no Brasil para valorizar essa nossa camisa aí, tá certo?

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1: Aô, beleza, você que tá ouvindo nós aí, um abraço, onde estiver ouvindo, é Lençóis, é a região, é mais longe através da internet, né? Beleza?
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2: Meio-dia e 21.
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0: Meio-dia e 26.
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1: A Prefeitura de Lençóis Paulista abriu essa semana um edital de consulta pública, o de número 11 de 2026, para divulgação do estudo de impacto de vizinhança e respectivo relatório de impacto de vizinhança e impacto de tráfego. Trata-se do edifício residencial Estúdio LP6, que deverá ser construído na Rua 28 de Abril, na Vila Marimbondo. A empresa responsável pela obra é a Cia Conste Construtora Limitada, da cidade de Bauru. Como existe uma lei onde deve se ser garantida a participação popular no processo de aprovação do estudo de impacto de vizinhança por meio da realização de audiência pública, que poderá ser realizada de forma presencial, virtual ou híbrida, a Prefeitura Municipal de Lençóis convida todos os interessados para participarem no próximo dia 13 de outubro, às 14h30, da audiência pública no formato virtual, para apresentação do relatório de impacto de vizinhança e impacto de tráfego. Nossa reportagem até tentou acessar a documentação sobre o novo empreendimento, porém a documentação que aparece não é do edifício residencial Estúdio LP6, e sim do residencial Giardino, localizado na rodovia vicinal José Benedito Dalben com a Avenida Osaka. O prazo limite para envio de contribuições é 26 de outubro de 2026. Uma boa tarde a todos. Continuem com a programação da Difusora. Eu volto logo mais em um novo boletim de notícia.
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1: Chegou ontem à Câmara Municipal de Lençóis Paulista um projeto de lei de autoria do prefeito, dispondo sobre a obrigatoriedade de exibição de vídeo institucional de conscientização e combate à violência contra a mulher no início de eventos realizados em prédios, espaços e próprios públicos do município de Lençóis Paulista. Segundo justificativa do prefeito, a medida pretende ampliar o acesso da população a informações relacionadas à prevenção, à identificação e ao enfrentamento das diversas formas de violência contra a mulher, contribuindo para a disseminação de conhecimento e para o fortalecimento das ações de proteção e conscientização. A proposta estabelece que o conteúdo audiovisual seja disponibilizado preferencialmente por órgãos públicos ou por entidades com reconhecida atuação na promoção e defesa dos direitos das mulheres, podendo contemplar materiais produzidos pela OAB, inclusive no âmbito de iniciativas como o OAB por Elas ou por outras instituições congêneres. A escolha de conteúdos provenientes de instituições públicas ou de entidades com atuação reconhecida na matéria busca assegurar que as informações veiculadas possuam caráter educativo, preventivo e compatível com a finalidade da presente proposição. A obrigatoriedade prevista nesta lei aplica-se aos eventos públicos ou privados, gratuitos ou pagos, realizados total ou parcialmente em espaços pertencentes ao poder público municipal ou sob sua administração, gestão, cessão ou autorização de uso. O descumprimento da lei sujeitará o responsável pelo evento a sanções administrativas como multa de 25 MVRs, ou seja, quase R$6.000, aplicada em dobro em caso de reincidência, além da suspensão da autorização para a utilização de espaço público municipal pelo prazo de 1 ano, no caso de reincidência por mais de 2 vezes no período de 2 anos. Mais informações logo mais às 16h no plantão de polícia. 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

No plantão de polícia. Colisão de carros no Jardim Nova Lençóis. Motociclista fica ferido ao colidir contra veículo próximo à prefeitura. E Ministério Público Eleitoral avisa: trabalhador pode deixar o serviço para votar no próximo domingo, dia das eleições. Daqui a pouco.

Olá, hoje é quarta-feira, dia 30 de setembro de 2026. Você confere agora no plantão de polícia. Ontem foi relativamente tranquilo nos meios policiais de Lençóis Paulista, sendo que a Polícia Militar registrou apenas 2 acidentes de trânsito. O primeiro foi por volta de 13 horas e 10 minutos no Jardim Nova Lençóis e envolveu o presidente da Câmara Municipal de Lençóis Paulista, o vereador Chico Naves. Segundo o próprio vereador, de 69 anos, ele transitava pela Rua dos Beija-Flores com seu veículo Hyundai HB20, quando, ao reduzir a velocidade para virar à direita na Avenida das Andorinhas, pois ali se encontrava uma placa de pare. De acordo com a sinalização vigente, momento em que o condutor de um Chevrolet Onix, um montador de 59 anos, morador da SECAP, que seguia logo atrás, não respeitou a distância mínima de segurança, não conseguindo usar os freios a tempo, vindo a colidir contra a traseira do seu carro. Apesar dos danos, ninguém se feriu. Já o outro acidente foi bem mais grave e envolveu carro e moto. Foi na esquina da prefeitura, por volta de 19 horas e 43 minutos, no cruzamento da Pedro Natálio Lorenzetti com a Avenida Brasil. E segundo o piloto da moto que provocou o acidente, um auxiliar geral de 18 anos, morador do Jardim Primavera, ele descia a rua Pedro Natálio com sua motocicleta Honda NXR 160 Bros, quando, ao chegar no cruzamento com a Avenida Brasil, não observou a placa de parada obrigatória e avançou sobre um veículo GM Corsa, que era conduzido por um pedreiro de 64 anos, morador do Caju, colidindo contra a lateral esquerda do automóvel.

por sorte do piloto da moto. Apesar do impacto, ele sofreu ferimentos considerados de natureza leve, com escoriações bilaterais nos joelhos. E após socorrido até a UPA, permaneceu na unidade para exames complementares de raio-x. O motorista do carro não se feriu. E atenção, trabalhadores! Quem trabalhar no dia

0: impedir ou dificultar o deslocamento, nem descontar do salário o tempo utilizado para votar. Também não pode exigir a compensação dessas horas. A regra vale para trabalhadores de todas as categorias, inclusive quem atua em serviços que funcionam aos domingos. A empresa deve organizar a jornada para garantir o exercício do voto. Também é proibido pressionar o funcionário sobre sua escolha política ou exigir comprovação do voto. Em caso de irregularidades, o trabalhador pode procurar o Ministério Público do Trabalho ou o Ministério Público Eleitoral.
1: E essas foram as informações de hoje do Plantão de Polícia.

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1: Há cerca de uma semana, a reportagem da Rádio Difusora de Lençóis Paulista noticiou em única edição por meio do seu aplicativo e site. Para quem acompanha ao vivo sua programação, uma decisão do Tribunal de Justiça do Estado de São Paulo que declarou inconstitucional a Lei Municipal 5.929 de 2025, aquela que proibia a instalação de aterro sanitário industrial e o recebimento de resíduos no município. Na mesma reportagem, foi citada a atuação do então prefeito de Lençóis Paulista à época, o senhor Anderson Prado de Lima, hoje candidato a deputado estadual, em relação à possível instalação desse empreendimento no município. Pois bem, o candidato entrou com uma ação na Justiça Eleitoral pedindo direito de resposta, alegando que a reportagem teria divulgado informações inverídicas e que a decisão sobre a lei municipal não significaria necessariamente a possibilidade de instalação do aterro em Lençóis Paulista, especialmente diante das regras previstas no plano diretor do município. E o que decidiu a Justiça Eleitoral? O Tribunal Regional Eleitoral do Estado de São Paulo julgou improcedente o pedido de direito de resposta do candidato. Na decisão, o relator juiz Rony Herbert Barros Soares considerou que o fato central noticiado pela Rádio Difusora, a declaração de inconstitucionalidade da Lei Municipal 5.929 de 2025, é verdadeiro e não controvertido. A decisão também afirma que a discussão sobre os efeitos dessa decisão judicial em relação ao plano diretor envolve uma questão jurídica e interpretativa e conclui que isso não transforma a notícia em fato sabidamente inverídico. O tribunal também entendeu que as críticas feitas no boletim estão inseridas no debate público e político e que não houve, no conteúdo questionado, afirmação caluniosa, difamatória ou injuriosa. Ou seja, o direito de resposta solicitado pelo candidato foi negado pela Justiça Eleitoral. E a Rádio Difusora de Lençóis Paulista segue fazendo aquilo que sempre se propôs a fazer: informar. Informar com responsabilidade, trazer os fatos, apresentar aquilo que está documentado e, principalmente, permitir que o ouvinte tenha acesso à informação para formar a sua própria opinião. Porque jornalismo sério não é escolher o lado A ou o lado B. É buscar a informação, conferir os fatos e deixar claro para o ouvinte o que é fato, o que é interpretação e o que é opinião. A Rádio Difusora de Lençóis Paulista reafirma, portanto, seu compromisso com a informação verdadeira, responsável e independente, sempre distante de boatos, desinformação e das chamadas fake news. Aqui, notícia não se inventa. 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Essa é a Rádio Difusora de Lençóis Paulista. Compromisso com a informação. Um bom fim de tarde a todos. Continuem com a nossa programação e lembre-se de baixar o nosso aplicativo. Está na internet e é de graça.
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no plantão de polícia. Colisão de carros no Jardim Nova Lençóis. Motociclista fica ferido ao colidir contra veículo próximo à prefeitura. E Ministério Público Eleitoral avisa: trabalhador pode deixar o serviço.

0: Olá, hoje é quarta-feira, dia 30 de setembro de 2026. Você confere agora no plantão de polícia. Ontem foi relativamente tranquilo nos meios policiais de Lençóis Paulista, sendo que a Polícia Militar registrou apenas 2 acidentes de trânsito. O primeiro foi por volta de 13 horas e 10 minutos no Jardim Nova Lençóis e envolveu o presidente da Câmara Municipal de Lençóis Paulista, o vereador Chico Naves. Segundo o próprio vereador, de 69 anos, ele transitava pela Rua dos Beija-Flores com seu veículo Hyundai HB20, quando, ao reduzir a velocidade para virar à direita na Avenida das Andorinhas, pois ali se encontrava uma placa de pare. De acordo com a sinalização vigente, momento em que o condutor de um Chevrolet Onix, um montador de 59 anos, morador da Secap, que seguia logo atrás, não respeitou a distância mínima de segurança, não conseguindo usar os freios a tempo, vindo a colidir contra a traseira do seu carro. Apesar dos danos, ninguém se feriu. Já o outro acidente foi bem mais grave e envolveu carro e moto. Foi na esquina da prefeitura, por volta de 19 horas e 43 minutos, no cruzamento da Pedro Natálio Lorenzetti com a Avenida Brasil. E segundo o piloto da moto que provocou o acidente, um auxiliar geral de 18 anos, morador do Jardim Primavera, ele descia a rua Pedro Natálio com sua motocicleta Honda NXR 160 Bros, quando, ao chegar no cruzamento com a Avenida Brasil, não observou a placa de parada obrigatória e avançou sobre um veículo GM Corsa, que era conduzido por um pedreiro de 64 anos, morador do Caju, colidindo contra a lateral esquerda do automóvel. Por sorte do piloto da moto, apesar do impacto, ele sofreu ferimentos considerados de natureza leve, com escoriações bilaterais nos joelhos. E após socorrido até a UPA, permaneceu na unidade para exames complementares de raio-x. O motorista do carro não se feriu. E atenção, trabalhadores! Quem trabalhar no dia da eleição terá direito a se ausentar pelo tempo necessário para ir à sessão eleitoral, votar e retornar ao trabalho. As informações são de Antônio Neves.
1: O empregador não pode impedir ou dificultar o deslocamento, nem descontar do salário o tempo utilizado para votar. Também não pode exigir a compensação dessas horas. A regra vale para trabalhadores de todas as categorias, inclusive quem atua em serviços que funcionam aos domingos. A empresa deve organizar a jornada para garantir o exercício do voto. Também é proibido pressionar o funcionário sobre sua escolha política ou exigir comprovação do voto. Em caso de irregularidades, o trabalhador pode procurar o Ministério Público do Trabalho ou o Ministério Público Eleitoral.
0: E essas foram as informações de hoje do Plantão de Polícia.

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